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1: Agora são 10h05 na Fema FM.

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1: 15ª posição.
2: Dancing Pool, Mystical Magical.

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1: 14ª posição.
2: Taylor Swift, The Fear of a Failure.

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2: 13ª posição.
3: Bruno Mars. Whiskey Doe.

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1: 12ª posição.
2: Roof Time. Maybe Shy.

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1: Décima primeira posição.
2: Sabrina Carpenter, Man Shout.

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1: Décima posição.
2: Alex Borin, Ordinary.
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1: Nona posição.
2: Maneva, Garotos 2.

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2: 10h29 na sua FEMA FM.

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2: Oitava posição.
3: Post Malone, Circles.

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2: Sétima posição.
3: De Ferreiro, Além do Fim.

0: O fim.
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2: Sexta posição.
3: Max Mecno. Better me for you.

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1: Quinta posição.
2: Dead Swims. Lose Control.

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2: Quarta posição.
3: Lil Nas, That's What I Want.

0: Na Fema FM são 10h46.
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3: Terceira posição.

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1: Segunda posição.
2: Lola Young, Messi.

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1: Primeira. Primeira. Primeira posição.
2: Twice.

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2: São 10h56 na FEMA FM.

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3: Aqui na FEMA são 11:06.

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2: Agora 12:05 na FEMA FM.

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5: Agora são 1h04 aqui na FEMA FM.

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2: Agora 2:06 na FEMA FM.

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4: Agora na FEMA 3 e 6.

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4: Agora na FEMA 4 e 7.

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6: São 5 e 7 na FEMA FM.

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0: Deus, Marvel e GG, Flashback.
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5: Bom dia, FEMA FM, agora 7:02.

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0: Fala, turma! Bom dia! Boa terça-feira! Tô chegando na área, hein? Estamos aqui ao vivaço nos estúdios centrais da FEMA FM. Estamos no campus da melhor faculdade de Assis e região, a sua FEMA. Tamo aqui em 106.7 para levar a melhor programação para sua manhã, pra gente começar o dia, claro, na boa companhia da FEMA FM e dos melhores ouvintes. Você que acompanha a gente pelo rádio, pela internet, tá no ar aqui a programação desta terça-feira, FEMA FM, levando a melhor música e a melhor informação para vocês.
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Péricles aqui no Pagode da Fema, na nossa manhã de terça-feira. Tá tudo bem com você? Espero que sim, viu? Um dia super produtivo pra você aí que já tá no trabalho, você que tá indo trabalhar, tá no seu carro, tá de carona com a gente. Ótima terça-feira, tudo aí que você esteja pensando e planejando nesse dia, que dê certo, a gente tá na torcida pra você. Tamo aí, fazendo aquele som ambiente pra você que já tá no trabalho, você que tá indo com a gente de carona nas ruas, nas avenidas, enfim, onde quer que você esteja, tamo junto, tá? Tamo com você e tamo também ao vivo e online nesse momento pelo site fema.edu.br. Toda a nossa programação disponível pra você também pela internet no site da melhor faculdade de Assis e região.

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6: 8h34 na FEMA FM.

0: Agora são 8h42 aqui na FEMA FM, a rádio da Faculdade FEMA.
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Tá aí o Thiaguinho aqui no Pagode da Fema. Ótima manhã de terça-feira pra você que segue na nossa companhia. Acesse o site fema.edu.br pra curtir a gente ao vivaço nessa manhã de terça-feira online, tá legal? Tô esperando você por lá, confere toda a nossa programação também, tá bom? Vamos curtir mais pagode na nossa manhã? Tá chegando o Sorriso Maroto. Bom dia!

a gente está encerrando bem demais o Pagode da Fema com essa daí. Eu sigo na sua companhia nessa terça-feira especial, uma manhã linda pra você, viu? Continue ligado na nossa programação. O Pagode da Fema volta com a segunda edição no final do dia, às 18 horas.

edição Happy Hour. E eu sigo por aqui na melhor companhia em 106.7. Estamos ao vivo nos estúdios centrais, localizados no campus da Faculdade FEMA, Avenida Getúlio Vargas, 1200, Assis, São Paulo. Bora curtir o melhor do sertanejo? Já, já eu volto com as mais tocadas em todo o Brasil. Segura aí!

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2: Fema FM, 9 horas e 6 minutos.
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1: Nona posição.
2: Sabrina Carpenter, Tears.

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2: Sétima posição.
3: Dancing Bull, Mystical Magical.

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1: Sexta posição.
0: Belo. Bye bye, tristeza.

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1: Quinta posição.
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2: Terceira posição.
1: Jota Quest com Tim Maia. Acenda o farol.

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1: Segunda posição.
2: Olivia Dean, Man I Need.

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1: Primeira posição.
2: Harry Styles, American Girls.

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1: Agora na FEMA FM são 10h57.

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6: Aqui na FEMA são 11:06.

0: Muito bem, bom dia pra você. Tô de volta aqui pela FEMA FM. Tamo chegando, manhã de terça-feira. Por aqui, tô chegando novamente de Jair Maia Almainha. A gente tá ao vivo nos estúdios centrais. Estamos aqui no campus da melhor faculdade de Assis e região, a sua FEMA, aqui na Avenida Getúlio Vargas, 1200, Assis, São Paulo. Tudo bem por aí? Preparado para curtir o melhor da música nacional? Território tá chegando para fazer companhia pro seu horário de almoço nesta terça-feira. Vamos lá!
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0: Quero começar bem demais, hein, o Território Nacional dessa terça-feira. Vamos abrir com o som do Frejá. Bom dia.

Cidade Negra no território nacional, aqui na manhã de terça-feira. Estamos curtindo o melhor da nossa música, né? Aqui nesse início do território nacional. Essa primeira uma hora a gente vai até o meio-dia curtindo o som nacional. E depois do meio-dia, aquela programação classe A para você com o melhor da música brasileira, sempre aí no seu horário de almoço, o nosso programa que é tradicional para você conferir aí na sua manhã e no início da sua tarde. Quero lembrar que se você quiser conhecer toda a nossa programação completa, os programas que rolam por aqui na 106.7, dá uma chegadinha aí no site da FEMA, viu? Só você acessar fema.edu.br, tem lá o link da nossa Rádio FEMA FM. Por ali você conhece toda a programação que rola por aqui 24 horas por dia. Bora lá? Vamos ao vivo.

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2: Casemiro,
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2: Gabriel Martinelli,
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2: Luiz Henrique,
0: Matheus Cunha,
2: Neymar,
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2: Ryan
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0: 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Welcome to the Hotel California. E esse daqui?

Faculdade FEMA de volta. Boa manhã de terça-feira para você que tá na companhia da FEMA FM. Hora de curtirmos Rafa Torres. Bom dia para você.

Segue rolando por aqui na programação da FEMA FM, o território nacional, para você que estava aí curtindo o melhor do som nacional nessa primeira uma hora. Hoje é terça-feira e agora sim, já tarde, rolando por aqui nos estúdios centrais ao vivo na nossa FEMA FM, estúdios localizados no campus da Faculdade FEMA, aqui assim São Paulo, viu? Muito prazer em estar na sua companhia, você que acompanha aí a nossa programação nas cidades vizinhas aqui da nossa, do nosso município, né? Boa tarde pro pessoal de Palmital, pessoal de Rancharia, pessoal também aí de Paraguaçu Paulista, Platina. Olha, o pessoal que acompanha a gente no estado do Paraná, né? Cornélio Procópio, Rancho Alegre, boa tarde, especial para todo mundo aí também do Paraná, na sintonia da FEMA FM. A gente continua curtindo daqui a pouquinho música brasileira e eu espero você.

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Muito boa tarde pra você, tô de volta aqui no Território Nacional, a nossa música brasileira, agora até a uma hora da tarde, espaço pra nossa MPB. Quero começar essa primeira sequência com o sucesso do Caetano Veloso. Boa tarde pra você.

0: É o Erasmo Carlos aqui no Território Nacional pra gente matar a saudade. Você tá curtindo o melhor da música brasileira aqui na nossa terça-feira. Você que tá aí em casa almoçando e você que tá aí no carro, tá indo pelas ruas, pelas avenidas, tá indo almoçar, né, sentido a sua casa ou em qualquer trajeto que você esteja aí. Muito obrigado pela sua audiência. Aqui a gente continua curtindo música brasileira ao vivo na tarde de terça-feira nos estúdios centrais da FEMA FM no campus da melhor faculdade de Assis e região. Muito boa tarde para você que está aí na sua loja, no seu comércio ou enfim, onde quer que você esteja, também pela internet, né? A gente tem muitas mensagens pela internet que chegam para nós diariamente e a gente fica muito feliz em ter esse contato, né, pela internet com todo mundo, também pelo nosso WhatsApp. Olha, é um carinho enorme estar junto com você nesse início de tarde de terça-feira. E eu volto daqui a pouquinho para a gente curtir a última seleção do Território Nacional. Tá imperdível, viu? 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
4: Aqui na FEMA são 12:34.

Faculdade FEMA continua por aqui o território nacional até uma hora da tarde. A uma da tarde tem o nosso Top 15. Tá chegando Ana Carolina, abrindo a sequência do território nacional para você que tá aí na companhia da boa música brasileira.

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0: aqui na FEMA, 12:51.
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Vamos fechando bem demais o território de terça. Eu volto com você amanhã, quarta-feira, aqui em 106.7. Muito prazer em estar na sua companhia aqui, Jair Maia. Almainha, obrigado pela sua audiência. Continue ligado na nossa tarde. Temos aí o nosso Top 15 na sequência. Hoje ainda tem a programação da tarde com André Luiz. Ainda tem a segunda edição do Pagode da Fema. 2 horas de música, arquivo Fema, enfim, a melhor programação segue pra você aí, viu? 24 horas por dia, ao vivo, em 106.7 e, claro, através do site fema.edu.br. Boa tarde pra você de terça-feira, a gente se fala amanhã cedinho, às 8 horas, tô chegando por aqui na sua quarta. Vem aí o Top 15!

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1: 15ª posição.
2: Rosalind, the stop.

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2: 14ª posição.
3: Dead Swims. The Door.

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2: 13ª posição.
3: Lady Gaga, featuring Bruno Mars. Die, What a Smile.

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2: 12ª posição.
3: Taylor Swift, The Feeling of a Failure.

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2: 11ª posição.
3: Twice. Strategy.

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2: Décima posição.
3: David Guetta featuring Ted Swims, Tony Zant, Gone, Gone, Gone.

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1: Nona posição.
2: Dancing Bull. Beautiful Things.

0: 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Atenção, Brasil!
1: Brasil!
0: A nossa seleção está formada.
2: No gol,
0: Alisson,
2: Ederson
0: e Everton. Na defesa,
2: Alexandro,
0: Bremer,
2: Danilo,
0: Douglas Santos,
2: Gabriel Magalhães,
0: Ibanez,
2: Léo Pereira,
0: Marquinhos
2: e Wesley. No meio-campo,
0: Bruno Guimarães,
2: Casemiro,
0: Danilo Santos,
2: Fabinho
0: e Lucas Paquetá.
2: E no ataque,
0: Endrick,
2: Gabriel Martinelli,
0: Igor Thiago,
2: Luiz Henrique,
0: Matheus Cunha,
2: Neymar,
0: Rafinha,
2: Ryan
0: e Vitor.

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4: 1:37 na sua FEMA FM.

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2: Oitava posição.
3: The Weeknd featuring Ariana Grande. Die for You.

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2: Sétima posição.
3: Harry Styles, Let Night Talking.

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1: Sexta posição.
0: Zara Larsson. Lush Life.

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2: Quinta posição.
3: Post Malone. Featuring Black Shelton. Pour Me a Drink.

0: 1h51 na Fema FM.
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3: Quarta posição.
4: Capital Inicial com Samuel Rosa. Amor em Vão.

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2: Terceira posição.
3: Ela Langley. Choosing.

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1: Segunda posição.
2: Bruno Mars, Whiskey Do.

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0: Alô, você agora 2:06, hein? Sejam bem-vindos e bem-vindas. Tô chegando na sua companhia, André Luiz, a partir de agora, no clima, na pegada e no agito dessa terça-feira, hoje 19 de maio de 2026, até às 5 da tarde, tamo junto, hein? Pra muita música, muita informação aqui na Melhor de Assis, na FEMA.
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0: Minha primeirinha de hoje é Coldplay, a Sky Full of Stars.

Olivia Dean, So Easy to Fall in Love, pra você, a minha primeira sequência de hoje na tarde da Fema, B.O.B., Nothing on You. David Guetta passou por aqui, Forever Young com Ava Max, Maroon 5, Megan Thee Stallion, Beautiful Mistakes, Lizzo, Ariana Grande, Good as Hell. A gente falou também The Weeknd, Cry for Me, e abri a sequência aí com Coldplay, A Sky Full of Stars, a minha primeirinha na tarde de hoje aqui na Fema, às 2h31 da nossa terça-feira.

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2: Ryan
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4: Acertando aí, agora são 2h35 na tarde da FEMA.

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1: Agora na FEMA são 3 horas e 3 minutinhos por aqui.
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1: Muito bem, terça-feira, 19 de maio de 2026, 3 horas e 3 minutos na tarde de hoje, 22 graus agora em Assis. Bastante nebulosidade em Assis e no Vale Paranapanema. A temperatura à noite deve cair para casa dos 17, 18 graus, podendo chegar aos 15, 16 graus na madrugada. A umidade relativa do ar segue alta, na casa dos 70%, e o pôr do sol tem previsão hoje para 17 horas e 47 minutos. Tá aí, nesse momento em Assis, 22 graus.
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1: Vamos seguindo por aqui.

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Tá aí pra você na FEMA, aqui na nossa tarde, na programação 106.7 da FEMA FM, a rádio da Faculdade FEMA. Ordinary, Alex Warren, Imagine Dragons, Demons, a gente rolou Jahu, ainda Taylor Swift, Samuel Rosa, Tokyo Hotel, Post Malone. Tudo isso passou por aqui nessa sequência, naquele padrão FEMA que a gente adora. Segue a gente aí, lá nas redes sociais, no Instagram, @FEMAFMAssis. Você dá aquela passadinha também no nosso portal e fica por dentro de tudo que acontece na melhor faculdade de Assis e de toda a região. Acesse fema.edu.br e também siga a faculdade, siga a FEMA aí nas redes sociais, no @FEMA.assis. 3h31 aqui na nossa tarde, hein?

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Miles On It, Kane Brown, Marshmallow, fechando mais uma hora na tarde da Fema FM nessa terça-feira, 19 de maio. Muito bom, né? Joe, End of Beginning, Clean Bandit com a Jazz Line, Raider B, Beyoncé, Texas Hold'em. A gente falou Harry Styles, Jota Quest, Ted Swims, Bruno Mars, tudo isso passando por aqui pra você na tarde 106.7 na Fema FM, a rádio da Faculdade Fema. Aquele brequezinho que você sabe, né? Rapidão, eu volto já pra virar mais uma hora de muita música com você nessa terça-feira.

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3: Casemiro,
2: Danilo Santos,
3: Fabinho
2: e Lucas Paquetá.
3: E no ataque,
2: Endrick,
3: Gabriel Martinelli,
2: Igor Thiago,
3: Luiz Henrique,
2: Matheus Cunha,
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3: Rayan
2: e Vitor.

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2: São 5h33 na FEMA FM.

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2: Sétima posição.
3: Bruno Mars. I Just Might.

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1: Sexta posição.
2: Taylor Swift, Cruel Summer.

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1: Quinta posição.
2: Kellani Folder.

0: São 5h51 na FEMA FM.
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2: Terceira posição.
3: Twice. Strategy.

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2: Segunda posição.
3: Shabuzi. Good News.

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1: Primeira posição.
2: Harry Styles, American Girls.

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0: Aqui na FEMA são 6h31.
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